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0: 1:26.
2: Boa noite.
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1: 2:23.
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0: 3 horas. 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
1: 3 e 23.
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0: 4 horas.
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1: 4:25.
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1: Boas, daqui a Agir e estou convosco na rádio Voz de Caima. Estamos juntos. 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

0: 5 horas. 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
1: É que tem gente que empolga demais, cedo demais. 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

0: esse foi o problema.
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1: 5 e 11.
2: Bom dia.

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2: 5 e 21.
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0: 6 horas.
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2: Muito bom dia, são 6 horas 5 nos Açores.
3: Bom dia, Sérgio Costa. Vamos às notícias em destaque esta hora.
4: Olá, Viva. Bom dia. Alívio no IRS permite poupança de 12 a mais de 300 euros. Falta estratégia para combater o tráfico de droga, diz Gouveia Melo.
3: Vai começar o Jornal das 6.
4: Entre 12 a 344 euros anuais, poupança que os contribuintes poderão ter com alívio no IRS até ao sexto escalão, confirmado na última noite por Luís Montenegro, conforme o escalão e agregado familiar. A poupança anual estará entre os 12 e 344 euros. As contas estão no site da Renascença, com base no simulador divulgado pelo Governo. Na última noite, o Primeiro-Ministro confirmou ainda que o Conselho de Ministros aprovou também o bónus para os pensionistas, abrange 2 milhões de reformados, e vai variar entre os 100 e os 200 euros. Montenegro recusa mexer, contudo, em qualquer outro imposto, sobre os apoios para atenuar as subidas nos preços dos combustíveis. O Primeiro-Ministro garante que já fez o que podia.
5: Sem este apoio, só para termos a noção do esforço que também estamos a fazer, a gasolina já custaria, ao dia de hoje, cerca de 2,30 euros, e o gasóleo já custaria ao dia de hoje cerca de 2,40 euros.
4: Luís Montenegro que volta a insistir que o Estado não está a ganhar com o aumento do preço dos combustíveis. Hoje o Parlamento debate o aumento do custo de vida. No dia em que deverão ser conhecidas as tendências do preço dos combustíveis para a próxima semana, os ministros das Finanças da União Europeia reúnem-se também hoje para discutir a criação de um mecanismo para tributar os lucros das petrolíferas. O debate foi pedido em agosto por vários países, com Bruxelas a defender que a medida é uma competência de cada Estado. Membro, Portugal já avançou com uma contribuição temporária de 33% sobre os lucros extraordinários das gasolineiras. Não faltam meios, mas falta uma estratégia para combater o tráfico de droga em Portugal. Alerta do almirante Gouveia Melo em entrevista à Renascença. O antigo chefe de Estado-Maior da Armada defende maior coordenação entre as autoridades.
6: Não parece que faltem meios. O que faltam, muitas vezes, é estratégia, persistência. No entanto, se fizermos todos o nosso trabalho, nós dificultamos a linha de entrada nesse negócio. E tirando esses atores do sistema, temos menos droga nas ruas.
4: Gouveia Melo, em entrevista ao jornalista Alexandre Brantes Neves, no podcast da Escala Global, o antigo chefe-maior da Armada defende ainda mudanças na lei para facilitar a apreensão de embarcações usadas no narcotráfico. Histórico. O Torriense venceu na estreia na Liga Europa. A equipa da 2ª Liga derrotou o Lillestrøm por 2-1. Alejandro Alfaro marcou o primeiro golo do Torriense em competições europeias. No final da partida, admitiu orgulho por entrar na história do clube.
7: Ainda não tomei consciência do que aconteceu esta noite. Preciso de tempo, mas é um orgulho entrar na história do clube, dos adeptos que vieram connosco e dos que nos apoiaram a partir de casa. É um orgulho para mim e para a minha família. Estou muito contente, mas ainda sem plena consciência do que conseguimos hoje.
4: Alejandro Alfaro, o marcador do primeiro golo da vitória por 2-1 da equipa de Torres Vedras na Liga Europa. O outro golo foi apontado por Manu Pozzo. O Torriense, que na próxima jornada recebe o Sunderland, faz assim parte do extenso grupo dos primeiros classificados da fase regular da Liga Europa. Com 3 pontos, foi, sem dúvida, uma noite histórica. Torriense, equipa da 2ª Liga, venceu o seu primeiro jogo de sempre nas competições europeias.
3: Ainda ontem aqui falávamos dos feitos de equipas de ligas secundárias nas provas europeias, não é?
4: Exatamente, aí está. Mais uma.
2: Confirma-se.
4: Mais
2: uma.
4: Confirma-se.
3: Exatamente. Obrigado, Sérgio. Até já.
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3: Muito bom dia, bom fim de semana, são 6:05 e Sandra, daqui a pouco vamos ter o Olivier Bonamici aqui connosco, que vai falar do grande feito de amanhã na Covilhã, não é?
2: É verdade, o Olivier tem um grande desafio pela frente, tudo começou com uma aposta perdida, ele daqui a pouco já nos vai recordar a história, e agora a consequência é, olha, ter de pedalar até à torre, e certamente que vai ser um desafio incrível, e o Olivier daqui a pouco vai aqui estar para nos falar um bocadinho de como é que se sente também na véspera de começar esta grande aventura. Eu estou aqui muito curiosa para saber.
3: Vamos saber isso tudo daqui a pouco. Olha, e temos também um mistério digno da família real britânica mais à frente.

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1: 6:33.
2: Bom dia.
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0: 7 horas. 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
1: Dia, são 7:06 nos Açores, seja bem-vindo. E tu também, Sérgio Costa.
2: Olá,
1: olá.
2: Bom dia.
1: Manhã de sexta-feira, logo 7 horas, o que é que marca a atualidade?
2: Alívio no IRS permite poupanças de 12 a 344 euros. Primeiro-ministro recusa mexer no outro imposto. Nunca o problema terá sido tão grave, afinal, porque há tantos alunos ainda sem escola. Respostas nesta edição das 7.
1: E no Desporto, João Fonseca, bom dia.
3: Bom dia, Inês. Torrense ganha na Liga Europa. Foram espanhóis, os marcadores dos dois golos que valeram 450 mil euros na estreia na Liga Europa.
1: Estão 17 graus em Lisboa agora, no Porto 15 e em Faro 20. As notícias na Renascença das 7, a edição de Sérgio Costa.
2: Entre 12 a 344 euros por ano, a poupança que os contribuintes poderão ter com o alívio no IRS, conforme o salário ou a pensão e a composição do agregado familiar. As contas estão no site da Renascença, com base no simulador divulgado pelo Governo. Luís Montenegro confirmou, na última noite, a atualização dos escalões do IRS até ao sexto, a partir de novembro, com os efeitos retroativos a janeiro a fazerem sentir nos salários desse mês. Na última noite, o Primeiro-Ministro confirmou ainda que o Conselho de Ministros aprovou também o bónus para 2 milhões de pensionistas e que varia entre os 100 e os 200 euros. Montenegro recusa, no entanto, mexer em qualquer outro imposto e entrar num leilão de medidas avulsas.
4: Voluntarismos excessivos ou facilitismos no presente significam problemas no futuro. Não contem comigo nem com o Governo para ilusões hoje que sejam pesados preços a pagar amanhã. Lançar, neste momento, o país num leilão de medidas avulsas e descoordenadas é abrir a porta a um tempo que não vamos deixar voltar a Portugal.
2: O Primeiro-Ministro Luís Montenegro, que volta a insistir que o Estado não está a ganhar com o aumento do preço dos combustíveis. O aumento do custo de vida volta hoje ao centro do debate político. A partir das 10 da manhã, o Parlamento discute os preços dos combustíveis, a inflação, a alimentação e a prestação da casa. O debate foi pedido pelo PS, que vai voltar a apresentar propostas que já foram rejeitadas por duas vezes na Assembleia da República. O Presidente da República admite preocupação pelas desigualdades no acesso ao ensino superior. António José Seguro apela a entendimentos para uma política de longo prazo. Na abertura do ano académico da Universidade de Lisboa, o chefe de Estado defendeu que o ensino superior deve ser um elevador social e não um meio que amplie as desigualdades.
5: Os estudantes de famílias com menor rendimento continuam profundamente subrepresentados no ensino superior. A universidade deve ser um elevador social. Assemelha-se mais a uma escada apenas para quem já tem força para subir.
2: O Presidente da República, que pede ainda uma reflexão séria perante os resultados do estudo PISA, que conclui que os alunos portugueses recuaram cerca de 20 anos na matemática e na leitura. Quase 12 horas de espera para que doentes urgentes com pulseira amarela possam ser vistos por um médico no Hospital Amadora Sintra esta manhã. Ainda de acordo com o portal do SNS, no Hospital de São José, em Lisboa, a espera é de 5 horas, assim como no Hospital do Barreiro. Não faltam meios, mas falta uma estratégia para combater o tráfico de droga em Portugal. Alerta do almirante Gouveia Melo. Em entrevista à Renascença, o antigo chefe do Estado-Maior da Armada defende maior coordenação entre as autoridades.
6: Não parece que faltam meios. O que faltam, muitas vezes, é estratégia, persistência. No entanto, se fizermos todos o nosso trabalho, nós dificultamos a linha de entrada nesse negócio. E tirando esses atores do sistema, temos menos droga nas ruas.
2: O almirante Gouveia Melo, ouvido por Alexandre Brandes Neves no podcast Escala Global. Mais uma vez suspensos os voos nos aeroportos de Lublin e Rzeszów na Polónia. A informação está a ser avançada pelas autoridades de tráfego aéreo polaca, que adianta que a decisão se prende com operações aéreas da Força Aérea depois de alertas quanto à passagem pela região de drones russos ou ucranianos utilizados na guerra entre os dois países. No futebol, o Torriense faz história com golos espanhóis, João Fonseca.
3: Alfaro e Pozo foram os heróis do triunfo por 2-1 na Noruega contra o Lillestrøm. Há 10 anos, com o Zurique, uma equipa do segundo escalão no seu país não vencia um jogo europeu. O Torriense conseguiu e logo na estreia Alfaro marcou o primeiro.
7: Eu creio que ainda não sou consciente de lo que
8: ainda não tomei consciência do que aconteceu esta noite. Preciso de tempo, mas é um orgulho entrar na história do clube, dos adeptos que vieram connosco e dos que nos apoiaram a partir de casa. É um orgulho para mim, para a minha família. Estou muito contente, mas ainda sem plena consciência do que conseguimos hoje.
3: Alejandro Alfaro, vitória que vale 450 mil euros. O Torriense volta a jogar agora a 15 de outubro, segunda jornada com os ingleses do Sunderland em casa emprestada a Leiria. 12 horas, meio-dia, Cidade do Futebol. É hoje que sai a primeira convocatória de Jorge Jesus. A Renascença vai estar em direto para anunciar a lista do novo selecionador.
1: As notícias do desporto com João Fonseca e Sérgio. Nunca um ano letivo começou com tantos alunos sem escola. O tema dominou, obviamente, esta semana, mas importa perceber porquê. Aí a Renascença foi à procura de respostas.
2: Sim, várias fontes ouvidas pela Renascença apontam a extinção da Direção-Geral dos Estabelecimentos Escolares e a falta de resposta da nova Agência para a Gestão do Sistema Educativo como o principal...
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10: A partir de quarta-feira, dia 16, o Conselho associa-se à Semana Europeia da Mobilidade, que se prolonga até dia 22. Um dos momentos em destaque acontece sexta-feira, 18, com mais uma edição do Bicis Mais. O passeio intergeracional de bicicleta tem concentração na Praça da Cidade e decorre entre as 21h30 e as 23h30. E também na sexta-feira, a literatura ao Porto-Sol. O terraço superior da Biblioteca Municipal Ferreira de Castro recebe, a partir das 19, mais uma edição do Sunset Literário. O convidado é o escritor Francisco Moita Flores para uma conversa acompanhada pela música do DJ Vero. A entrada é livre. No sábado, dia 19, a Semana Europeia da Mobilidade continua com a iniciativa Agente por um Dia, promovida pela GNR na Rua General Humberto Delgado. Ao longo do dia haverá também atividades e ao longo da semana há o Pedalar Sem Idade no centro da cidade. Sábado e domingo há também festa em Hull. O Parque Temático Molinológico recebe nos dias 19 e 20 mais uma edição do A Festa na Aldeia. No sábado há Cantares ao Desafio com Joaquim Ferreira e Helena Almeida. A animação chega também a diferentes lugares da freguesia com o grupo Muda-te a passar por Hull, Azinheira e Travanca. Ao final da tarde a trupa apresenta o espetáculo Aceite. No domingo, a atividade começa logo de manhã. A concentração para uma caminhada de cerca de 8 km está marcada para as 8h30, compartida meia hora depois. Às 10h sai do Largo da Igreja o passeio de pasteleiras e às 11h o Clube Taekwondo, o Marcial Angels, promove uma aula aberta. Também no domingo, dia 20, o circuito de caminhadas da Oliveira das Meias chega a São Martinho da Gândara. A concentração está marcada para as 9h junto à igreja. O movimento associativo também estará em destaque no próximo fim de semana, com Pindelo a receber a festa das coletividades no sábado, dia 19. Na quarta-feira seguinte, dia 23, há novo encontro com os livros. Rui Conceiro estará na Biblioteca Municipal Ferreira de Castro para uma conversa promovida pelo Rotary Clube de Oliveira das Meias. A sessão começa às 21h30 e terá como ponto de partida A Mais Bela Maldição, o mais recente livro do escritor e editor. No desporto, a Oliveirense venceu o Vitória de Guimarães por 93-62 este sábado na Simões Arena, em mais um encontro de preparação da equipa de basquetebol para a nova temporada. Antes, no início do mês, os oliveirenses tinham perdido frente ao Benfica por 87-99. E a preparação continua com competição em casa. Entre 25 e 27 de setembro, a Simões Arena recebe o Azemeis Basketball Cup. O Oliveirense defronta o Jogueira na sexta-feira, dia 25, às 21h, numa partida que ficará também marcada pela homenagem a José Barbosa, antigo capitão da equipa. No sábado, às 15, Jogueira e CD Povo encontram-se na Simões Arena. A competição termina no domingo, às 16, com o jogo entre Oliveirense e CD Povo. Mais à frente no calendário fica já uma proposta para outubro. No domingo, dia 11, os Sons no Património chegam a Cesar. A iniciativa decorre na Casa da Gastronomia, instalada na Quinta da Casa do Monte. O programa começa às 16 horas com um percurso pela Quinta, dando a conhecer a história do espaço. Às 18 horas atua o trio Acor das Algas, na passagem por Oliveira de Azemeis, da 9ª edição dos Sons no Património.
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2: Olá, voz do Carmo, eu sou a Ana, queria ouvir um tema dos Irmãos de Verdade. Vai ficar às minhas meninas, beijinho.

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1: Queria dedicar a música do Boss AC, O Que É Que Foi, à minha mãe. Obrigada, beijinhos.
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0: 8 horas.
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2: 8 da manhã, são 7
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2: Seja bem-vindo à altura de lhe contar que notícias marcam esta manhã de sexta-feira. Para isso, precisamos de ti, Sérgio Costa. O que é que destacas a esta hora?
4: Faça as suas contas. Alívio no IRS permite poupança de 12 a 344 euros. Este é o Dia da Igualdade Salarial. Falamos da diferença de salários entre homens e mulheres, fenómeno que continua. Reportagem nesta edição.
2: João Fonseca, no desporto, o que é que nos contas?
5: Torriense quer mais depois da estreia a vencer na Liga Europa.
2: Vamos lá às notícias. Entretanto, estão 17 graus em Lisboa, no Porto 15, Faro 20. Hoje ainda vai estar mais fresquinho. As temperaturas começam a subir a partir de amanhã. Vamos lá às notícias na Renascença, à edição de Sérgio Costa.
4: Depende do rendimento, mas os contribuintes vão poupar entre 12 a 344 euros com o alívio no IRS. Luís Montenegro confirmou a atualização dos escalões do IRS até ao 6º escalão, a partir de novembro, com os efeitos retroativos a janeiro a fazerem sentido nos salários desse mês. As contas da Renascença, com base no simulador divulgado pelo Governo, revelam que um trabalhador solteiro, sem filhos, que receba 1.000 euros brutos por mês, poupa mais 12 euros em 2026, com as novas taxas. Já num casal com dois filhos com tributação conjunta, o alívio pode chegar aos 201 euros e subir até aos 344 nos rendimentos mais elevados. Na última noite, o Primeiro-Ministro confirmou ainda o bónus entre 100 a 200 euros para 2 milhões de pensionistas. Contudo, Luís Montenegro recusa mexer em mais impostos e entrar no que descreve como leilão de medidas.
6: Voluntarismos excessivos ou facilitismos no presente significam problemas no futuro. Não contem comigo nem com o Governo para ilusões hoje que sejam pesados preços a pagar amanhã. Lançar neste momento o país num leilão de medidas avulsas e descoordenadas é abrir a porta a um tempo que não vamos deixar voltar a Portugal.
4: Luís Montenegro volta a insistir que o Estado não está a ganhar com o aumento do preço dos combustíveis. Esta sexta-feira vamos ficar a saber os valores da próxima semana. Tudo indica que haverá uma nova subida. A tendência mostra uma eventual subida expressiva do preço dos combustíveis, mas ainda não há valores definidos. E se o aumento extraordinário das pensões se tornar regra, deve ser repensada a fórmula de cálculo. A convicção é de Jorge Bravo, coordenador do relatório para a reforma da Segurança Social, pedido pelo Governo. Este é o terceiro ano consecutivo em que é atribuído complemento. À Renascença, o economista Jorge Bravo admite que, apesar de particularmente penalizadas, as pensões mais baixas não devem ser usadas como arma eleitoral.
7: A forma de atualização das pensões em pagamento, ela existe desde 2007-2008 e tem sido mais os anos em que ela não é aplicada exatamente como prevê a lei do que aqueles que é. Se a discricionalidade se tornar regra, então aí obviamente vale a pena reequacionar se a regra que temos em vigor se deve manter ou se deve alterar, como se pode limitar no fundo a margem discricionária que os governos devem ter para no fundo evitar um aproveitamento eleitoral.
4: Jorge Bravo, convidado do programa Dúvidas Públicas, que vai para o ar este sábado, depois do meio-dia. Em França, o presidente Macron reúne com o governo e partidos para travar a crise dos combustíveis. O preço do gasóleo em França chegou, em alguns postos de abastecimento, aos 2,70 €, o que tem motivado inúmeros protestos. Eva Massi.
8: Os ataques no Estreito de Hormuz, a guerra dos Estados Unidos e de Israel contra o Irão e a guerra na Ucrânia continuam a afetar e a pesar sobre os mercados. O preço dos combustíveis disparou, chegando a atingir os 2,70 € por litro de gasóleo em cerca de 70 estações de combustível em França. Para então evitar uma nova onda massiva de protestos, tal como aconteceu em 2018, quando os coletes amarelos inicialmente ocuparam as rotundas, Emmanuel Macron pede ao governo uma mobilização total para facilitar o abastecimento e estabilizar os tarifários. O executivo já fez saber que está a trabalhar na possibilidade de obter maior flexibilidade na regulamentação a nível europeu, o que pouco provavelmente trará soluções rápidas.
4: Eva Massi em França. No futebol, João Fonseca, o Torrense ganha na Noruega e avisa que quer mais.
5: É verdade, a equipa do Listralhão tomou o gosto à conquista europeia e lança candidatura a outros feitos. Alfaro e Pozo marcaram ao Lillestrøm no 2-1 final, mas Carlos Simões, o treinador adjunto, avisa que quer mais.
0: Trabalhámos muito durante a semana, conhecíamos muito bem o adversário. Acho que fizemos um jogo quase perfeito. Os jogadores foram incríveis. Acho que é uma vitória deles, é uma vitória nossa, é uma vitória dos nossos adeptos, é uma vitória de Portugal. Escrevemos um pontinho na história, estamos muito felizes, muito contentes, mas isto, no nosso sentimento, não, nós não queremos parar aqui.
5: Vitória que valeu 450 mil euros. O Torrense volta a jogar a 15 de outubro, segunda jornada com os ingleses do Sunderland, em casa emprestada a Leiria. 12 horas, cidade do futebol. É hoje que sai a primeira convocatória de Jorge Jesus. A Renascença estará em direto.
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1: Bom dia, sou Constantino Costa de São João da Madeira. Queria ouvir uma música de Mónica Sintra no tema Por Amor Desse Homem. Para dedicar a toda a minha família, vocês na rádio, a todos os ouvintes, obrigado e bom dia.

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2: Gostaria de ouvir a música Nem Parece, de Anselmo Ralph e Yannick Afroman.
3: Ei, Yannick Afroman, a ponto Ralph.
4: Menina, vai!

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2: 8 e 49.
1: Bom dia.

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1: Agora 9 da manhã, 8 nos Açores. Bom dia! Olá, Sérgio Costa.
2: Olá, viva. Bom
1: Mais
2: dia.
1: Uma vez, precisamos de ti para saber o que marca a atualidade nesta manhã.
2: Preço dos combustíveis volta a subir e muito na próxima semana. Alívio no IRS permite poupanças de 12 a 344 euros. Análise neste Jornal das 9.
1: Ai, fui-me muito abaixo com esta notícia dos combustíveis. Já lá vamos explicar. E no que toca ao desporto, João Fonseca, o que é que trazes?
3: A primeira convocatória de Jorge Jesus, o novo selecionador, fala hoje ao meio-dia das suas escolhas para os 4 jogos da Liga das Nações.
1: Estão agora 18 graus em Lisboa, 17 no Porto, 21 em Faro. As temperaturas sobem no fim de semana. As notícias com Sérgio Costa.
2: Tendência de subida muito significativa dos combustíveis na próxima semana. A partir de segunda-feira, o gasóleo deverá aumentar cerca de 10 cêntimos por litro. Já o litro da gasolina poderá ficar 8 cêntimos mais caro. As contas ainda provisórias e com base no fecho de mercado de quarta-feira são da ANAREC, a Associação de Revendedores de Combustíveis, aguarda números finais para o final do dia. Mas a tendência é de subida muito significativa no preço dos combustíveis. Apesar destes valores, o Primeiro-Ministro garante que não irá mexer nos impostos, para além do atual desconto no ISP, um desconto que Luís Montenegro reconhece deverá subir na próxima semana.
4: Os descontos totais que estão hoje em vigor representam cerca de 23 cêntimos por cada litro de combustível que é abastecido nos respectivos postos. Isso acontece esta semana e provavelmente subirá para 25 cêntimos já na próxima semana.
2: Luís Montenegro, na declaração ao País, onde confirmou o bónus de 100 a 200 euros para 2 milhões de pensionistas, o Primeiro-Ministro confirmou ainda a atualização dos escalões do IRS até ao sexto escalão, alterações que, com base no simulador divulgado pelo Governo, vão fazer com que um trabalhador solteiro, sem filhos, que receba 1.000 euros brutos por mês, poupe mais 12 euros em 2026. Já num casal com 2 filhos, com tributação conjunta, o alívio chega aos 201 euros e pode subir até aos 344 nos rendimentos mais elevados.
1: Sérgio, estes são valores sobre os quais temos falado, mas importa fazer uma análise sobre a forma como o Governo está a fazer esse alívio fiscal, não é?
2: Sim, desde logo porque, como se percebe, quem ganha mais terá um alívio maior. Para quem tem rendimentos mais baixos, o benefício será muito mais curto. Nesta edição está o economista e comentador da Renascença, João Duque. João Duque, bom dia. Isto não podia ter sido feito de outra forma, garantindo um alívio mais amplo para quem ganha menos?
5: Sim, podia ser, é evidente. Mas eu acho que há aqui uma filosofia que é preciso perceber nesta proposta do Governo, que é a seguinte, é tentar eliminar a agressividade fiscal nos primeiros escalões. Isto é, há uma subida muito forte no IRS, nos primeiros rendimentos. E, portanto, eles querem baixar mais essa agressividade nos escalões mais baixos. E, portanto, este é o efeito que tem que se fazer para se esbater mais essa diferença. Porque, repare-se, 3 mil euros, uma pessoa acima dos 3 mil euros é que começa a ser. Quer dizer, já é. Com salários de 1.500 a 3.000 euros já se é muito tributado e eles querem baixar um bocadinho esse efeito. Para além disso, também se começarmos a ver as mexidas sucessivas nos vários
2: escalões,
5: nas várias reduções, não é? que têm acumulado, isso tem sido o efeito. E se repararmos nesse acumulado, então o efeito não é o efeito agora verificado.
2: Mas é aquilo que se pensa que, por exemplo, nos combustíveis, o preço, quando aumenta, e vai aumentar muito na próxima semana, é igual para todos, independentemente do rendimento, não é?
5: É verdade, mas de alguma forma, se calhar as pessoas que têm rendimentos muito baixos, se calhar andam nos transportes públicos e aí não têm qualquer efeito. Portanto, é assim, eles estão a olhar um bocado para a classe média e, como eu disse, se olharmos para as reduções acumuladas de IRS que eles têm proposto e têm acumulado, não é? O que se verifica é que os mais beneficiados têm sido os que ganham menos e não os ganham mais. Mas nesta é a variação específica. É como a Renascença está a noticiar.
2: Também, João Duque, obrigado pela análise neste Jornal das 9 e a forma como o Governo faz este alívio fiscal. Eu recordo, as simulações estão disponíveis no site da Renascença, com base no simulador divulgado pelo Governo. Mais 11 pessoas detidas pelo crime de permanência ilegal no país. As detenções ocorreram na terça-feira nos concelhos da Trofa e Lousada, mas só agora foram divulgadas pela GNR. As 11 pessoas, com idades entre os 25 e os 45 anos, foram identificadas durante uma ação de fiscalização a estabelecimentos comerciais. Não esteve bem, é a crítica do almirante Gouveia Melo às palavras do primeiro-ministro. Luís Montenegro afirmou que a guerra no Médio Oriente está a seguir, e passo a citar, um caminho estúpido. No programa Escala Global da Renascença, Gouveia Melo diz que Montenegro devia preservar a aliança com o Estado.
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7: A partir de quarta-feira, dia 16, o Conselho associa-se à Semana Europeia da Mobilidade, que se prolonga até dia 22. Um dos momentos em destaque acontece sexta-feira, 18, com mais uma edição do Bicis Mais. O passeio intergeracional de bicicleta tem concentração na Praça da Cidade e decorre entre as 21h30 e as 23h30. E também na sexta-feira, a literatura ao Porto-Sol. O terraço superior da Biblioteca Municipal Ferreira de Castro recebe, a partir das 19, mais uma edição do Sunset Literário. O convidado é o escritor Francisco Moita Flores para uma conversa acompanhada pela música do DJ Vero. A entrada é livre. No sábado, dia 19, a Semana Europeia da Mobilidade continua com a iniciativa Agente por um Dia, promovida pela GNR na Rua General Humberto Delgado. Ao longo do dia haverá também atividades e ao longo da semana há o Pedalar Sem Idade no centro da cidade. Sábado e domingo há também festa em Hull. O Parque Temático Molinológico recebe nos dias 19 e 20 mais uma edição do A Festa na Aldeia. No sábado há Cantares ao Desafio com Joaquim Ferreira e Helena Almeida. A animação chega também a diferentes lugares da freguesia, com o grupo Muda-te a passar por Ula, Zinheira e Travanca. Ao final da tarde a trupa apresenta o espetáculo Aceite. No domingo a atividade começa logo de manhã. A concentração para uma caminhada de cerca de 8 km está marcada para as 8h30, compartida meia hora depois. Às 10 sai do Largo da Igreja o passeio de pasteleiras e às 11 o Clube Taekwondo, o Marcial Angels, promove uma aula aberta. Também no domingo, dia 20, o circuito de caminhadas da Oliveira das Meias chega a São Martinho da Gândara. A concentração está marcada para as 9 junto à igreja. O movimento associativo também estará em destaque no próximo fim de semana, com Pindelo a receber a festa das coletividades no sábado, dia 19. Na quarta-feira seguinte, dia 23, há novo encontro com os livros. Rui Conceiro estará na Biblioteca Municipal Ferreira de Castro para uma conversa promovida pelo Rotary Clube de Oliveira das Meias. A sessão começa às 21h30 e terá como ponto de partida A Mais Bela Maldição, o mais recente livro do escritor e editor. No desporto, a Oliveirense venceu o Vitória de Guimarães por 93-62 este sábado na Simões Arena, em mais um encontro de preparação da equipa de basquetebol para a nova temporada. Antes, no início do mês, os oliveirenses tinham perdido frente ao Benfica por 87-99. E a preparação continua com competição em casa. Entre 25 e 27 de setembro, a Simões Arena recebe o Azemeis Basketball Cup. O Oliveirense defronta o Jogueira na sexta-feira, dia 25, às 21h, numa partida que ficará também marcada pela homenagem a José Barbosa, antigo capitão da equipa. No sábado, às 15, Jogueira e CD Povo encontram-se na Simões Arena. A competição termina no domingo às 16, com o jogo entre Oliveirense e CD Póvoa. Mais à frente no calendário fica já uma proposta para outubro. No domingo, dia 11, os Sons no Património chegam a Cesar. A iniciativa decorre na Casa da Gastronomia, instalada na Quinta da Casa do Monte. O programa começa às 16 horas com um percurso pela Quinta, dando a conhecer a história do espaço. Às 18 horas atua o trio Acor das Algas, na passagem por Oliveira de Azemães, da 9ª edição dos Sons no Património.
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1: Bom dia, cama de Mesfié. Sou Álvaro Oliveira. Quero dedicar esta música ao marshmallow amor da minha vida. Beijinho, amor.

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2: Olá, queria ouvir um tema dos Dire Straits à vossa escolha, só para ouvir. Beijinhos.

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1: 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Obrigado!
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5: Muito bom dia, são 10 horas, 9 nos Açores. Bom dia, Teresa Almeida.
6: Muito bom dia.
5: Vamos aos destaques desta edição.
6: Os combustíveis continuam a subir a partir de segunda. Gasolina e gasóleo voltam a ficar mais caros e é por causa do custo de vida que arranca esta hora no Parlamento um debate de urgência a pedido do PS.
7: Máximas para esta sexta-feira têm 26 graus no Porto, Lisboa 28, Faro 27, Ponta Delgada a chegar aos 24 e Funchal a chegar aos 27 graus.
5: Começa agora a edição das 10.
6: O preço do gasóleo deverá voltar a bater um máximo histórico na próxima semana. A partir de segunda-feira, o diesel deverá subir cerca de 10 cêntimos por litro. Já a gasolina deverá ficar 8 cêntimos mais cara. As previsões são da ANAREC. Precisamente, o aumento do custo de vida regressa a partir desta hora ao Parlamento. É um debate pedido pelo PS, que volta a apresentar propostas que já foram rejeitadas por duas vezes no Parlamento. Ontem, o Primeiro-Ministro recusou avançar com mais medidas para combater o aumento do custo de vida se estas puserem em causa as contas públicas. Foi na declaração ao país onde confirmou o alívio no IRS e o bónus nas pensões. Na reação, o líder do PS diz que ficam aquém do necessário. José Luís Carneiro diz que cerca de 2 milhões de trabalhadores ficam fora da descida do IRS por terem rendimentos demasiado baixos para pagar este imposto.
8: Pensei que, ao querer comunicar às 8 horas da noite ao país, que pudesse trazer, de facto, medidas novas. Mas, fundamentalmente, falou para nada dizer, além do que já tinha dito na discussão da moção de censura.
6: José Luís Carneiro, em entrevista ao canal Now, o Ministério da Administração Interna garante que continua empenhado na valorização das forças de segurança. Em comunicado, o MAI confirma que propôs um suplemento de 160 euros para os elementos da Unidade Nacional de Estrangeiros e Fronteiras. A Associação Sindical dos Profissionais de Polícia considerou a proposta insuficiente e mantém os protestos marcados para 28 de setembro no Porto e 8 de outubro em Lisboa. Depois de 3 anos de obras, o Teatro Nacional Dona Maria II volta a abrir portas. O fim de semana é de festa, com visitas gratuitas ao edifício renovado. À Renascença, a Ministra da Cultura explica que foram investidos 15 milhões de euros numa renovação em que o público nem sempre vai perceber o que mudou.
9: Desde o palco rotativo às áreas técnicas de trabalho, vamos ter, e aí será visível, uma pequena área expositiva que vai dotar o teatro também dessa dimensão, dessa nova valência, mas as visitas guiadas que vão ocorrer nos próximos dias vão permitir que o público perceba e compreenda, porque de facto quando entrar na sala Garret as alterações não serão assim tão visíveis a olho nu.
6: Margarida Balseiro Lopes, ouvida pela jornalista Maria João Costa, que hoje conduz o programa Ensaio Geral da Renascença no Dona Maria, a conversar com o ator José Raposo e o diretor artístico do teatro, entre outros convidados. Este vai ser um fim de semana de muito calor, as temperaturas vão subir e muito a partir de amanhã, principalmente no litoral, como explica a meteorologista Alexandra Fonseca.
10: Sábado vamos ter uma subida bastante significativa das temperaturas, entre os 4 a 8 graus, mais notório no litoral. Esta tendência de temperaturas elevadas vai manter-se pelo menos até segunda, terça-feira, com valores mesmo acima dos 35 graus e a partir do meio da semana já se espera uma ligeira descida e gradual também.
6: Pois não diga que eu não deixo boas notícias, né? Bom tempo para o fim de semana que aí vem, ok?
5: Exatamente, faça planos para o fim de semana. Temos aí um tempo muito bom para a praia ou para o campo. Enfim,
6: muito
5: conforme
6: bem. Ficamos
5: cada um,
6: não
5: é? Bom fim de semana,
6: bom
5: Teresa.
6: Fim de semana.
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5: Sempre, porque igual há em todo lado.
14: Exatamente.
5: Como é que está,
14: bom
5: Nina?
14: Dia. Bom dia. Estou muito bem.
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2: Bom dia, queria dedicar uma música de Escalema para a Edith da Fepsa. Beijinhos.

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1: 10 e 13.
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2: Olá, quero dedicar à minha mãe Mónica a música Só Existe Contigo, do Diogo Pissarra.

0: 10 e 44.
1: Bom dia.
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1: Bom dia.

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1: Dez e 56.
2: Bom dia. 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
1: Nos Açores. Bom dia, Vítor Mesquita.
2: Bom dia.
1: Vamos aos títulos desta edição.
2: Líder do PS acusa o governo de ser insensível na resposta ao aumento do custo de vida. Polícia Marítima apreende nova embarcação de alta velocidade, desta vez a sul de Lisboa.
3: Vamos às temperaturas para esta sexta-feira. Máximas de 26 graus no Porto, Lisboa com 28, Faro 27, Ponta Delgada 24 e Funchal a chegar aos 27 graus.
1: Começa agora a edição das 11.
2: José Luís Carneiro acusou o governo de insensibilidade nas medidas de resposta ao aumento do custo de vida no arranque do debate de urgência que está a decorrer no Parlamento. O líder do PS lamenta que o Executivo mantenha a intenção de não baixar o IVA dos combustíveis e cita o Ministro das Finanças, Miranda Sarmento, em 2022, altura em que a inflação atingiu os 7%.
4: Não é compreensível que o governo não tenha avançado com a redução do IVA dos combustíveis, eletricidade e gás, da taxa normal para a taxa reduzida. Fim de citação. Sabem, senhoras e senhores deputados, quem fez esta afirmação? Não foi o secretário-geral do PS. Foi Joaquim Miranda Sarmento. Sim, o atual ministro das Finanças. A 2 de setembro de 2022, numa altura em que o preço do gasóleo estava 27 cêntimos mais barato do que hoje.
2: Na réplica, André Ventura acusou Carneiro de hipocrisia por não querer aprovar o projeto de lei do Chega de reduzir o IVA dos combustíveis a partir de janeiro.
5: O que trava José Luís Carneiro é um acordo hediondo com o PSD para não subir, para não baixar o IVA dos combustíveis. Para não baixar o IVA dos combustíveis. Seu deputado José Luís Carneiro, a máscara e a hipocrisia têm limites. Não pode andar todos os dias, enquanto espera que outros não respondam, a dizer que o Chega não esteve ao lado na descida do IVA dos combustíveis.
2: O líder do Chega, André Ventura, na última hora no Parlamento. O preço do gasóleo deverá voltar a bater um máximo histórico na próxima semana, de acordo com os dados ainda provisórios da Associação de Revendedores. A partir de segunda-feira, o diesel deverá subir cerca de 10 cêntimos por litro, já a gasolina deverá ficar 8 cêntimos mais cara. É a segunda vez em dois dias. A Polícia Marítima apreendeu na última tarde uma nova embarcação de alta velocidade a sul de Lisboa, sem tripulação a bordo. A embarcação foi depois rebocada para investigação. Já na quarta-feira à noite, uma lancha de alta velocidade foi detectada na barra do estuário do Tejo pela Polícia Marítima, que deteve os 11 ocupantes suspeitos de ligação ao narcotráfico. E na opinião do almirante Gouveia Melo, são necessárias mudanças na lei para facilitar a apreensão de embarcações usadas para tráfico de droga. Em entrevista à Renascença, o antigo chefe do Estado-Maior da Armada considera que não faltam meios, mas uma estratégia para combater o tráfico de droga em Portugal. Gouveia Melo defende maior coordenação entre as autoridades.
6: Não parece que faltam, que faltem meios. O que faltam, muitas vezes, é estratégia, persistência. No entanto, se fizermos todos o nosso trabalho, nós dificultamos a linha de entrada nesse negócio. E tirando esses atores do sistema, temos menos droga nas ruas.
2: Gouveia Melo, em entrevista ao jornalista Alexandre Abrantes Neves. 5 detidos pela Polícia Judiciária de Leiria são suspeitos dos crimes de sequestro e rapto em agosto na Marinha Grande. 4 homens e uma mulher entre os 19 e os 26 anos terão atuado em conjunto para raptar um homem de 25 para o pagamento de uma suposta dívida. De acordo com a PJ, a vítima terá sido agredida, ameaçada com armas, atos filmados e divulgados nas redes sociais. Os detidos vão ser presentes a tribunal para aplicação de medidas de coação, tudo para conferir Zé e Azizé no site da Renascença.
1: Ok, até já, Vitor.
3: Até já.
1: Foi a edição das 11, agora 11 horas 4 minutos.
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1: Olá, bom dia a todo pessoal, bom dia. Minha taninha gatinha, olha aí o tamaridão, Vitor Ferreira. A minha bonequinha, passei aqui para desejar um ótimo dia. Está um dia maravilhoso, és uma esposa maravilhosa e aqui o teu maridão te ama muito. O teu dia corre maravilhosamente bem. Boa sexta-feira para todo o pessoal, sexta-feira é sexta-feira e taninha gatinha. Corrante-se, meu namoro. Bis.

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1: Olá, bom dia. Daqui fala Sandra Silva Cucujetos. Quero dedicar esta música às minhas amigas Cristina, Manuela Tavares, Alice, Marília, ao meu marido, ao meu filho, à minha nora Catarina, à minha filha, ao meu genro, a todos os motares, a todos os ouvintes, a vocês, e com um excelente fim de semana. Tchau!

Olá, cá é mais uma GFM, bom dia. Passei cá para desejar uma sexta-feira fantástica para todos. Está quase, aproveitem bem o fim de semana e quero recordar a todos os ouvintes que os Jokers hoje, no final do dia, vão fazer a noite da caipirinha. Estão todos convidados. Quem quiser aparecer e passar lá um bom bocado, aproveitem. Beijinhos, fiquem bem. Sejam felizes!

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5: O anjo do Senhor anunciou a Maria.
6: E ela concebeu do Espírito Santo.
5: Ave Maria.

0: Rogai por nós, Santa Mãe de Deus,
1: para que sejamos dignos das promessas de Cristo.
0: Oremos. Infundi, Senhor, a vossa graça em nossas almas, para que nós, que pela anunciação do anjo, conhecemos a encarnação de Cristo, vosso Filho, pela sua paixão e morte na cruz, e com a intercessão da bem-aventurada Virgem Maria, alcancemos a glória da ressurreição. Por Cristo, Senhor nosso.
1: Amém.
0: Glória ao Pai, e ao Filho, e ao Espírito Santo.

0: Passam 3 minutos do meio-dia, vamos aos destaques desta edição. Vítor Mesquita.
1: Nesta edição, as primeiras escolhas do selecionador nacional Jorge Jesus. Aumenta o custo de vida depois das críticas socialistas. O ministro do Ambiente sublinha que o país não pode regressar a 2009.
0: Está no ar a edição do meio-dia.
1: Jorge Jesus anuncia esta hora a primeira convocatória como selecionador nacional. Vamos escutar quais as escolhas do selecionador.
2: Diogo Dalot, Ruben Dias, Tomás Araújo, Renato Veiga, Gonçalo Inácio, Nuno Mendes, Nuno Tavares, João Palhinha, Ruben Neves, Vitinha, Bernardo Silva, João Neves, Francisco Trincão, Francisco Conceição, Francisco Trincão, Rafael Leão, Pedro Neto, Bruno Fernandes, João Félix, Cristiano Ronaldo, Gonçalo Ramos e Fábio Silva. São os 25 jogadores nomeados para esta nossa primeira operação.
1: Estão os primeiros 25 eleitos de Jorge Jesus, que acaba de anunciar a primeira convocatória como selecionador nacional em conferência de imprensa na Cidade do Futebol. Está connosco nesta edição do meio-dia o comentador da Renascença, Francisco Sousa. Boa tarde, Francisco.
3: Boa tarde.
1: Viva, Francisco. Temos aqui algumas novidades nesta lista de Jorge Jesus. Vejo aqui nomes como Nuno Tavares, Palhinha. Está aqui, de alguma forma, Jorge Jesus a ensaiar uma renovação na Seleção Nacional ou foi ainda, ou na tua leitura, isto é uma lista ainda algo conservador?
3: É uma lista bastante conservadora, diria, desde logo porque não marca propriamente uma ruptura com o legado Roberto Martínez, e acrescento que há aqui algumas escolhas que me parecem até um tanto ou quanto estranhas, não é? O Rafael Leão, um jogador que é verdade que vem do ciclo anterior, mas cujo rendimento não tem, diria, justificado ou não justifica uma presença na convocatória. O próprio Ruben Neves também me parece que podia dar lugar a outro perfil de médio. Destacar aqui a chamada de um terceiro guarda-redes diferente, ou seja, o Samuel Soares. Portanto, há aqui um guarda-redes de cada um dos três grandes, não deixa também de ser uma coincidência interessante. Na linha defensiva já era relativamente expectável a chamada do Nuno Tavares como alternativa, até porque começou bem a época na Lazio, e digamos que não há propriamente um concorrente direto de pé esquerdo para o Nuno Mendes, além do Nuno Tavares. Depois olhamos para os médios, e é exatamente a mesma base com a exceção do Palhinha, e em termos ofensivos então também apenas uma novidade, e a única novidade é o Fábio Silva, que é um jogador claramente mais alternativo, para poder lançar a partir do banco eventualmente em alguns jogos, e é um avançado completo, relativamente complementar com qualquer perfil de outro avançado. Parece-me que há aqui jogadores que podiam ter merecido uma oportunidade, nomeadamente os do Sporting, Flávio Gonçalves.
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1: A partir de quarta-feira, dia 16, o Conselho associa-se à Semana Europeia da Mobilidade, que se prolonga até dia 22. Um dos momentos em destaque acontece sexta-feira, 18, com mais uma edição do Bici as Mães. O passeio intergeracional de bicicleta tem concentração na Praça da Cidade e decorre entre as 21h30 e as 23h30. E também na sexta-feira, a literatura ao Porto Sol. O terraço superior da Biblioteca Municipal Ferreira de Castro recebe, a partir das 19, mais uma edição do Sunset Literário. O convidado é o escritor Francisco Moita Flores para uma conversa acompanhada pela música do DJ Vero. A entrada é livre. No sábado, dia 19, a Semana Europeia da Mobilidade continua com a iniciativa Agente por um Dia, promovida pela GNR na Rua General Humberto Delgado. Ao longo do dia haverá também atividades e ao longo da semana há o Pedalar Sem Idade no centro da cidade. Sábado e domingo há também festa em Hull. O Parque Temático Molinológico recebe nos dias 19 e 20 mais uma edição do A Festa na Aldeia. No sábado há Cantares ao Desafio com Joaquim Ferreira e Helena Almeida. A animação chega também a diferentes lugares da freguesia com o grupo Muda-te a passar por Hull, Azinheira e Travanca. Ao final da tarde a trupa apresenta o espetáculo Aceite. No domingo, a atividade começa logo de manhã. A concentração para uma caminhada de cerca de 8 km está marcada para as 8h30, compartida meia hora depois. Às 10h sai do Largo da Igreja o passeio de pasteleiras e às 11h o Clube Taekwondo Marcial Angels promove uma aula aberta. Também no domingo, dia 20, o circuito de caminhadas da Oliveira das Meias chega a São Martinho da Gândara. A concentração está marcada para as 9h junto à igreja. O movimento associativo também estará em destaque no próximo fim de semana, com Pindelo a receber a festa das coletividades no sábado, dia 19. Na quarta-feira seguinte, dia 23, há novo encontro com os livros. Rui Conceiro estará na Biblioteca Municipal Ferreira de Castro para uma conversa promovida pelo Rotary Clube de Oliveira das Meias. A sessão começa às 21h30 e terá como ponto de partida A Mais Bela Maldição, o mais recente livro do escritor e editor. No desporto, a Oliveirense venceu o Vitória de Guimarães por 93-62 este sábado na Simoles Arena, em mais um encontro de preparação da equipa de basquetebol para a nova temporada. Antes, no início do mês, os oliveirenses tinham perdido frente ao Benfica por 87-99. E a preparação continua com competição em casa. Entre 25 e 27 de setembro, a Simoles Arena recebe o Azemeis Basketball Cup. O Oliveirense defronta o Jogueira na sexta-feira, dia 25, às 21h, numa partida que ficará também marcada pela homenagem a José Barbosa, antigo capitão da equipa. No sábado, às 15, Jogueira e CD Povo encontram-se na Simoles Arena. A competição termina no domingo, às 16, com o jogo entre Oliveirense e CD Povo. Mais à frente no calendário fica já uma proposta para outubro. No domingo, dia 11, os Sons no Património chegam a Cesar. A iniciativa decorre na Casa da Gastronomia, instalada na Quinta da Casa do Monte. O programa começa às 16 horas com um percurso pela Quinta, dando a conhecer a história do espaço. Às 18 horas atua o trio A Cor das Algas, na passagem por Oliveira Dias Mais, da 9ª edição dos Sons no Património.
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7: Boa tarde!

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1: Boa tarde. Queria dedicar a música do Harry Styles, Summer's Time, à minha amiga Cris, porque ela adora a música. Mas não é para engraxar, ela sabe que eu gosto dela. Beijinhos.

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2: Olá, olá. Quero dedicar a música Gente de Zona, Sina Vuelas, para Anitta, Tão, Irene, Manuela e Marta. Obrigada, sucesso à rádio. Beijinhos.

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4: Diversas equipas de futebol, com problemas no ataque, já tentaram contratar o Marcos Mendes.
5: O quê? Aquele comentador que é militante do PSD?
4: Esse mesmo. O Marcos Mendes é o máximo no ataque. Tanto ataca à esquerda, à direita, ao centro, por cima e por baixo.
5: Bola! Uma verdadeira pulga. Se calhar até está disponível para atacar a Coreia do Norte.
3: 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Por que será?
6: Porque será? Está-se mesmo a ver. 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

0: Olha aí o cafezinho, faz favor.
1: O nosso convidado de hoje é disso mesmo exemplo. Fortunato Ferro, operário numa fábrica de alumínios, que acaba de publicar o seu livro de culinária, Orgia de Paladares.
0: Culinária? Ai, o caraças! Então sou lá alguma amélia para dar para aí escrever sobre o lobo assado ou espadar-te à moda da casa.
1: Mas então, se não é um livro de culinária, qual é o tema do livro chamado Orgia de Paladares?
0: Mas queis paladares queis que é? Isso foi o gajo da gráfica que ficou surdo ao ouvido depois de ter levado uma pala de revistas de gajas enchei na mona, mano.
1: Como diz?
0: Eu bem-lhe disse ao telefone que o título do livro era Orgia de Valadares. Mas o raio do homem não percebeu, pá.
1: Orgia de Valadares?
0: Isso mesmo. Eu e a minha malta juntávamos todos os sábados numa garagem com medos sub-sub-sub-algo ali para os lados de Valadares. Sabe onde fica?
1: Sei vagamente.
0: Prontos. E depois, pá, fazíamos umas paródias com umas garinas nossas amigas, pá.
1: Foi um mal-entendido, mas então eu estou aqui a ler na página 43 uma passagem onde você diz que conheceu chefes de renome.
0: Eu conheci? Olha, fico sabendo que nessas tardes de sábado fiz amizade com gente muito importante, como por exemplo o Neves, o chefe das finanças aqui em Matosinhos.
1: Das finanças?
0: Sim! O homem ia para lá armado em fiscal, a dizer que penhorava as roupas das miúdas, e quando elas estavam por elas, já estavam só em cuequinha. Grande maluco, pô.
1: Realmente?
0: Olha, também conheci o chefe dos Correios, o Almeida, outro marado do pior.
1: Deixa-me adivinhar, brincava com a caixa do correio das miúdas.
0: Pior, mano. Tratava as miúdas como se fossem selo.
1: Como selo?
0: Sim. Vamos mandar esta carta. Ai, esqueci-me da cola. Vou ter que colar com a língua.
1: Pronto. Eu já percebi. Mas, então e os petiscos que você fala no livro?
0: Mas quais petiscos?
1: Sei lá. Olha, por exemplo, este. Rabo de pescada chilena.
0: Ah, lá está. Outro engano. Eu queria dizer rabo de chilena sentada numa escada. Que foi no dia em que o faz. Trouxe uma chilena que estava aqui a estudar aquela coisa do orgasmo.
1: Erasmus.
0: Ah, pois é. Capaz de ser. Mas enfim, nesse caso a culpa do erro foi minha.
1: Ah, sim? Mas porquê?
0: Olha, porque nesse dia eu estava lá na fábrica, distraí-me a olhar para o rabinho da anela da contabilidade.
1: Sim.
0: E quando dei por ela, zás, já tinha uma limonha enfiada na vista esquerda.
1: E credo, e doeu muito.
0: Nem por isso, porque por sorte a limonha acertou em cheio numa outra que eu já tenho lá desde 1984.
1: Outra?
0: Não, aleijou muito. Mas tirou mais 20% da vista.
1: Que horror! Oh.
0: Quer dizer, por um lado é bom, porque me sobe a pensão mais 30 euros por mês. Mas por outro é mau, porque vou tirar a carta motorizada.
1: Enfim, o nosso tempo está-se a acabar. Mas diga-nos antes, Fortunato Ferro, já pensou no próximo livro?
0: Não.
1: Quer dizer que não vai publicar outro livro?
0: Claro que vou, pá. Até já o tenho escrito e tudo.
1: Mas acaba de dizer que ainda não pensou no próximo livro.
0: Até depois. Eu não preciso pensar, mano. Basta pegar na caneta e desata a escrever meia dúzia pataquadas.
1: Tá bem. E qual é o tema do próximo livro?
0: Olha, vai chamar-se Não Há Rosa em Espinho.
1: Ah, então, com que então o meu amigo já ganhou confiança para escrever um livro sobre as suas emoções?
0: Mas quais emoções, homem? E ele a dar-lhe? Livra que deve jogar sobre os teus maricosos como tu, pá.
1: Mas então é sobre que o livro?
0: É pá, conta a história daquele dia em que fui a Espinho ter com a prima do custódio da serranharia, ali a Espinho.
1: E o livro conta o relato desse dia de amor e paixão?
0: Não. Conta a figura de parvo que eu fiz à procura da rapariga, que afinal já não morava lá.
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10: Soldado todos os dias, o nosso soldado raso.
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0: Sou Rodrosso.
1: Pronto, meu sargento.
0: Com que perna é que começaste a marchar hoje?
1: Da cor do meio, meu sargento.
0: O quê?
1: Ah, pois, que eu não quero problemas com os da Comissão Europeia, meu sargento. Que eu saiba, eles marcham com a do centro-direita, ou não é?
0: Soldado raso.
1: Pronto, meu sargento.
0: Qual é, afinal, a arma de que tu mais gostas?
1: A G3, meu sargento.
0: Muito bem, muito bem. E posso saber porquê?
1: Porque é que está mais de acordo com a lei de Deus, meu sargento.
0: Essa agora?
1: Sim, sim. Então, 3 é a conta que Deus fez. Além disso, a G3 falha muito, meu sargento.
0: Falha? E isso é bom?
1: Então não é, meu sargento. Não matarás, meu sargento. Não matarás.
0: Soldado Rosso.
1: Pronto, meu sargento.
0: Vai haver promoções, sabias?
1: Promoções agora, meu sargento. Mas eu estava convencido que a época de saldos ainda não tinha começado.
0: É, aguenta a parvoíce, está bem. E se estiveres interessado na promoção, apresentas-te para as lições de condução.
1: Porquê? Anda a conduzir mal, é?
0: Estou a falar na carta de condução.
1: O quê? Aquela coisa das multas pagas no momento? Ah, desculpe lá, meu sargento, mas eu não estou interessado nessa guerra.
0: Soldado Rosso.
1: Pronto, meu sargento.
0: Prepara-te que agora vamos treinar o corpo a corpo.
1: Desculpa lá, meu sargento, mas eu não entro nisto porque eu não sou desses, está bem?
0: Ah, não sejas medricas. Oh. Olha, vou pôr-te a fazer o corpo a corpo com aquele teu camarada mais pequeno, que é mesmo miúdo.
1: Pior um pouco, meu sargento. Eu não me meto com miúdos nem que sejam de galinha.
0: Soldado Rosso.
1: Pronto, meu sargento.
0: Tiveste algum resultado na busca que foste fazer com o cão para encontrar a filha do nosso general que se perdeu na floresta?
1: Estamos na pista certa, meu sargento. Eu dei uma peça de roupa ao cão e, para já, ele descobriu um preservativo, meu sargento.
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8: Pois é verdade. Olha, ninguém leva a sério os fumos das indústrias e dos veículos automóveis. Mas Portugal está a ficar sem o ozono protetor. E qualquer dia acabamos todos ultravioletas.
1: Nós por cá não nos preocupamos com a falta de ozono. Olha, felizmente, temos muito excesso de sono.
9: Rite, rite.
10: É como vos digo, o povo está no papo. 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
11: Vossa Excelência dá-me licença. Já aqui tenho o resultado da última sondagem. 99,9% dos portugueses têm tendências masoquistas.
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0: 13 horas.
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3: Boa tarde, é uma hora, meio-dia, nos Açores. Vamos atualizar as notícias na Renascença. Vítor Mesquita, boa tarde.
4: Boa tarde, Paulo.
3: O que trazes em destaque a esta hora?
4: Gasóleo a subir 6,5 cêntimos, gasolina 5 cêntimos mais cara, dados que acabam de ser atualizados pelos revendedores. Vítimas de abusos na Igreja querem que o Estado reabra e fiscalize processos de compensações pagas pela Igreja.
3: Quanto a temperaturas neste arranque de tarde de sexta-feira, 22 graus no Porto, Lisboa e Faro 25, Coimbra com 26. As notícias em destaque à hora certa na Renascença, edição de Vítor Mesquita.
4: 6 cêntimos e meio no gasóleo, 5 cêntimos na gasolina, o valor da subida nos combustíveis na próxima semana, preços finais, em média, já a contar com o acerto no ISP, acaba de adiantar à Renascença, a Associação de Revendedores de Combustíveis, uma subida de 6 cêntimos e meio no gasóleo, 5 cêntimos na gasolina. O aumento do custo de vida esteve em debate esta manhã no Parlamento, com José Luís Carneiro a acusar o Governo de insensibilidade nas medidas de resposta. O líder do PS lamenta que o Executivo mantenha a intenção de não baixar o IVA dos combustíveis e cita o Ministro das Finanças, Miranda Sarmento, em 2022, altura em que a inflação atingiu os 7%.
5: Não é compreensível que o Governo não tenha avançado com a redução do IVA dos combustíveis, eletricidade e gás da taxa normal para a taxa reduzida. Fim de citação. Sabem, senhoras e senhores deputados, quem fez esta afirmação não foi o secretário-geral do PS, foi Joaquim Miranda Sarmento. Sim, o atual ministro das Finanças. A 2 de setembro de 2022, numa altura em que o preço do gasóleo estava 27 cêntimos mais barato do que hoje.
4: José Luís Carneiro a recordar estas palavras do então líder parlamentar do PSD, Joaquim Miranda Sarmento, agora ministro das Finanças.
6: Não é compreensível como é que o Governo, ao contrário daquilo que o PSD propõe, como é que o Governo ainda não reduziu a taxa do IVA sobre os combustíveis, eletricidade e gás da taxa normal para a taxa reduzida. O Governo e o Primeiro-Ministro enganaram os portugueses durante estes 6 meses ao dizer que não era possível baixar o IVA dos combustíveis, da eletricidade e do gás. É possível e o PSD propõe.
4: Joaquim Miranda Sarmento, aqui no registro de arquivo, declarações do líder, do então líder parlamentar do PSD em 2022. No debate, a ministra do Ambiente salientou que o país não pode regressar a 2009. Maria da Graça Carvalho ataca ainda o PS com as posições de socialistas e ex-ministros, como Mário Centeno, que já manifestou dúvidas sobre a opção de baixar o IVA dos combustíveis.
7: O IVA zero no cabaz alimentar e a redução do IVA nos combustíveis seriam más soluções. Economistas, incluindo o professor Mário Centeno, são claros: esta medida não é uma medida justa.
4: A ministra do Ambiente, Maria da Graça Carvalho, esta manhã no Parlamento. As vítimas de abusos na Igreja querem que o Estado reabra e fiscalize os processos de compensações pagas pela Igreja. No encontro esta manhã com o Presidente da República, António Grosso, porta-voz da Associação Coração Silenciado, que representa as vítimas de abusos sexuais na Igreja Católica em Portugal, pediu a António José Seguro que exerça a sua magistratura de forma a que o Estado, laico, assuma as responsabilidades.
8: Cabe ao Estado a proteção de crianças e jovens. E não o fez, cabalmente, no tempo em que nós éramos crianças e jovens e todos os milhares de crianças e jovens que foram abusadas. Portanto, aqueles cidadãos deste Estado laico que foram molestados neste processo têm de ser compensados por uma investigação do Estado laico. O Estado laico tem que intervir e dizer à Igreja Católica: abram as portas do processo, entreguem-nos o processo, queremos ver que relatórios é que escreveram.
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1: Boa tarde, Rádio Voz, mas FM. Por favor, peço para ouvir a música Não Sei, da grande cantora Laura Pausini. A música, como sempre, vai para todos os ouvintes da rádio, todos os clientes do táxi híbrido. O meu terminar, desejar este excelente fim de semana, que é quente. Aproveitem. Obrigado, Paulo.

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2: Boa tarde, Voz do Caima. Queria desejar uma música para a Ana Almeida, que é da Nayara Azevedo. Avisa que eu cheguei.
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1: Boa tarde.
2: 1:50.
1: Boa tarde.
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0: 14 horas.
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2: Ora, nos Açores, vamos receber Vítor Mesquita para atualizar as notícias na Renascença. Olá, Vítor.
3: Olá, Paulo.
2: O que destacas esta hora?
3: Um alerta da CNIS, um terço das obras com apoio do PRR por concluir. Técnicos de diagnóstico e terapêutica de greve em outubro.
2: Quanto a temperaturas a esta hora, o Porto com 24 graus, Faro com 26, com 27 está Lisboa e o Funchal, Tomar com 29. As notícias à hora certa na Renascença com o Vítor Mesquita.
3: Técnicos superiores de diagnóstico e terapêutica em greve no dia 9 de outubro. Paralisação contra o que dizem ser uma revisão injusta da tabela salarial. O Sindicato Nacional de Técnicos Superiores de Diagnóstico e Terapêutica marca para o mesmo dia uma concentração de protesto em frente ao Ministério da Saúde e à Presidência do Conselho de Ministros, sindicato que admite novas paralisações em novembro, caso não obtenha respostas do Governo. Ainda há 1000 horários completos por preencher nas escolas, número avançado pelo Ministro da Educação. À margem da inauguração de 3 centros tecnológicos numa escola profissional de Lisboa, Fernando Alexandre garantiu que há professores para responder às necessidades.
4: Temos cerca de 1000 horários completos por preencher. A partir de amanhã vamos colocar professores todos os dias. Temos 11 mil professores disponíveis para dar aulas e que não estão colocados. Temos sempre aquele desacerto entre aquilo que os professores desejam e as necessidades.
3: Já sobre alunos sem escola, Fernando Alexandre reafirma que todos os dias chegam novos pedidos.
4: Os alunos colocados estão a ser todos colocados. Todos os dias aparecem, infelizmente. Ontem foram mais 100, continuam a aparecer. E por isso os alunos que aparecem não podem ser colocados antes de aparecer.
3: O Ministro da Educação, Fernando Alexandre, nesta altura o ano letivo já decorre para todos os alunos, exceto os de secundário, que começam na segunda-feira. Um terço das obras com apoio do PRR no setor social está por concluir e os pagamentos em falta às IPSS rondam os 214 milhões de euros. É um dado revelado pela Confederação Nacional das Instituições de Solidariedade. A CNIS consultou as mais de 3.100 associadas para fazer um ponto de situação dos investimentos. 87 projetos de obras em equipamentos e respostas sociais de 79 IPSS, só se concluíram 58, desses 87, só se concluíram 58, 28 estão por acabar, em 11 dos casos a execução está abaixo dos 50%. A Confederação está preocupada com o impacto que a falta de apoio para a execução dos projetos poderá vir a ter. As vítimas de abusos na Igreja querem que o Estado reabra e fiscalize os processos de compensações. Num encontro esta manhã com o Presidente da República, António Grosso, o porta-voz da Associação Coração Silenciado, que representa as vítimas, pediu a António José Seguro que exerça a sua magistratura de forma que o Estado laico assuma as responsabilidades.
5: O Estado laico tem que intervir e dizer à Igreja Católica: abram as portas do processo, entreguem-nos o processo, queremos ver que relatórios é que escreveram sobre cada uma das vítimas. Pode lá haver inverdades, até mentiras, imprecisões ou exageros, e nós temos direito de conhecer.
3: A Associação pede ainda que Seguro exerça a mesma influência junto dos legisladores para que se acabe com as prescrições de abusos sexuais. A Renascença já contactou a Conferência Episcopal e aguarda uma reação a este pedido da Associação de Vítimas de Abuso no contexto da Igreja Católica em Portugal. 4 novidades na convocatória de Jorge Jesus, a primeira como selecionador. Samuel Soares, Nuno Tavares, Palhinha e Fábio Silva integram a lista de 25 convocados para os Jogos de Portugal da Liga das Nações. Dos 4, apenas um não trabalhou com o atual selecionador.
6: Fábio Silva foi o único que não trabalhou comigo. Os outros 3 já trabalharam comigo. Samuel, o João Palhinha e o Nuno Tavares. Para além disso, não é? Tirando o João, os outros 3 jogadores são jogadores na faixa dos 20 e poucos anos. Quer dizer que em 2030 ainda são jogadores que ainda não chegaram aos 30 anos. São jogadores do presente e do futuro.
3: Jorge Jesus e as 4 novidades na convocatória para os 4 jogos da seleção portuguesa a contar para a Liga das Nações. Está tudo já desenvolvido, Paulo, em rr.pt.
2: E voltas a atualizar as notícias na Renascença daqui a uma hora, Peter.
3: Isso, até já.
2: Combinadíssimo, até já. Daqui a pouco, Sebastian Yatra e os Dama.
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2: A desejar-lhe uma ótima tarde de sexta-feira e tudo prontinho aí para mais um fim de semana. Vamos em frente juntos, conte comigo, aqui na sua Renascença.

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1: Boa tarde, Caimas Mais FM, daqui o Daniel de Santa Maria da Feira. Ora bem, quero dedicar esta grande malha para toda a malta que está à escuta, para o pessoal que participa e, claro, desejar a todos um excelente fim de semana. Obrigado.

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2: Duas e 32.
3: Boa tarde.

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2: Para todo o auditório da Voz do Caima, equipa, em especial para as minhas miúdas, a música do Jamor Eletro, Juntos Somos Mais Fortes.

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1: A partir de quarta-feira, dia 16, o Conselho associa-se à Semana Europeia da Mobilidade, que se prolonga até dia 22. Um dos momentos em destaque acontece sexta-feira, 18, com mais uma edição do Bici Azeméis. O passeio intergeracional de bicicleta tem concentração na Praça da Cidade e decorre entre as 21h30 e as 23h30. E também na sexta-feira, a literatura ao Porto Sol. O terraço superior da Biblioteca Municipal Ferreira de Castro recebe, a partir das 19, mais uma edição do Sunset Literário. O convidado é o escritor Francisco Moita Flores para uma conversa acompanhada pela música do DJ Vero. A entrada é livre. No sábado, dia 19, a Semana Europeia da Mobilidade continua com a iniciativa Agente por um Dia, promovida pela GNR na Rua General Humberto Delgado. Ao longo do dia haverá também atividades e ao longo da semana há o Pedalar Sem Idade no centro da cidade. Sábado e domingo há também festa em Hull. O Parque Temático Molinológico recebe nos dias 19 e 20 mais uma edição do A Festa na Aldeia. No sábado há Cantares ao Desafio com Joaquim Ferreira e Helena Almeida. A animação chega também a diferentes lugares da freguesia com o grupo Muda-te a passar por Hull, Azinheira e Travanca. Ao final da tarde a trupa apresenta o espetáculo Aceite. No domingo, a atividade começa logo de manhã. A concentração para uma caminhada de cerca de 8 km está marcada para as 8h30, com partida meia hora depois. Às 10h sai do Largo da Igreja o passeio de pasteleiras e às 11h o Clube Taekwondo Marcial Angels promove uma aula aberta. Também no domingo, dia 20, o circuito de caminhadas da Oliveira das Meias chega a São Martinho da Gândara. A concentração está marcada para as 9h junto à igreja. O movimento associativo também estará em destaque no próximo fim de semana, com Pindelo a receber a festa das coletividades no sábado, dia 19. Na quarta-feira seguinte, dia 23, há novo encontro com os livros. Rui Conceiro estará na Biblioteca Municipal Ferreira de Castro para uma conversa promovida pelo Rotary Clube de Oliveira das Meias. A sessão começa às 21h30 e terá como ponto de partida A Mais Bela Maldição, o mais recente livro do escritor e editor. No desporto, a Oliveirense venceu o Vitória de Guimarães por 93-62 este sábado na Simões Arena, em mais um encontro de preparação da equipa de basquetebol para a nova temporada. Antes, no início do mês, os oliveirenses tinham perdido frente ao Benfica por 87-99. E a preparação continua com competição em casa. Entre 25 e 27 de setembro, a Simões Arena recebe o Azeméis Basketball Cup. O Oliveirense defronta o Jogueira na sexta-feira, dia 25, às 21h, numa partida que ficará também marcada pela homenagem a José Barbosa, antigo capitão da equipa. No sábado, às 15, Jogueira e CD Povo encontram-se na Simões Arena. A competição termina no domingo, às 16, com o jogo entre Oliveirense e CD Povo. Mais à frente no calendário fica já uma proposta para outubro. No domingo, dia 11, os Sons no Património chegam a Cesar. A iniciativa decorre na Casa da Gastronomia, instalada na Quinta da Casa do Monte. O programa começa às 16 horas com um percurso pela Quinta, dando a conhecer a história do espaço. Às 18 horas atua o trio Acor das Algas, na passagem por Oliveira de Azeméis, da 9ª edição dos Sons no Património.
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2: Olá, Vasco Caima. Era para dedicar a música Eu Te Esperarei ao meu marido Jerónimo. Bom beijinho.

Boa tarde, gente! Sejam bem-vindos ao Luana Prado Livre!

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1: Olá, boa tarde. Eu queria ouvir a música do BCK Vem para dedicar a todos os homens que têm o pensamento dessa música. Obrigada, beijinho.
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0: 16 horas.
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2: Altura de irmos até à edição das 4 com Miguel Coelho. Boa tarde.
3: Olá Inês, boa tarde.
2: O que é que há a destacar agora, Miguel?
3: Aprovada a Comissão Parlamentar de Inquérito aos problemas nos exames nacionais do secundário. Atentado contra a mesquita no Paquistão causou pelo menos 16 vítimas mortais.
2: Nesta altura o Porto está a chegar aos 25 graus, Faro mais quente a chegar aos 27, Funchal a marcar 24, Ponta Delgada a chegar aos 23 e Lisboa hoje com 27 graus. Agora sim, vamos até à edição das 4 com Miguel Coelho.
3: Continua cortada em ambos os sentidos a A1 entre Aveiro Sul e Albergaria devido a um incêndio florestal. A GNR sugere que os automobilistas sigam pela A25, A17 ou pela Estrada Nacional 235. O fogo em Eixo e Airol está a ser combatido por mais de 200 de operacionais e 13 meios aéreos. António Ribeiro, da Proteção Civil de Aveiro, diz que o combate está a evoluir de forma favorável. Os operacionais conseguiram evitar que as chamas atingissem duas localidades.
4: Já temos bombeiros em torno do perímetro do incêndio e, portanto, penso que o combate neste momento já está muito mais favorável e, portanto, a progressão do incêndio está a ser cortada. Tinha alinhamento para a população da Taipa e Requeixo, mas conseguiu-se cortar essa progressão e, portanto, creio que não chegará a essas povoações.
3: A Proteção Civil acaba, entretanto, de emitir um aviso à população para risco de incêndio em causa às previsões do Instituto do Mar e da Atmosfera, que apontam para temperaturas máximas no litoral norte e centro com valores que podem atingir os 38 graus. É o que indica à Renascença a meteorologista Alexandra Fonseca.
5: Sábado vamos ter uma subida bastante significativa das temperaturas, entre os 4 a 8 graus, mais notório no litoral. Esta tendência de temperaturas elevadas vai manter-se pelo menos até segunda, terça-feira, com valores mesmo acima dos 35 graus e a partir do meio da semana já se espera uma ligeira descida e gradual também.
3: São as previsões para os próximos dias, com as temperaturas a subir este fim de semana e a motivar então os avisos da Proteção Civil para o elevado risco de incêndio. Em Lisboa, um fogo urbano causou um ferido esta tarde na rua Alexandre Herculano. Fonte dos Chapadores Bombeiros adiantou à Renascença que as chamas terão deflagrado num resto-chão. O fogo foi, entretanto, extinto. O Parlamento aprovou a proposta do Bloco de Esquerda para a constituição de uma comissão de inquérito sobre os problemas que se registaram com os exames nacionais. A proposta foi aprovada com os votos favoráveis do Chega e dos partidos de esquerda. Contra votaram os partidos do Governo e a Iniciativa Liberal absteve-se. O Bloco propõe que o inquérito se debruce sobre as decisões, contratações e responsabilidades na concessão e execução da classificação digital dos exames nacionais e sobre os efeitos da reorganização orgânica do Ministério da Educação no processo e consequências para os alunos. Também na Assembleia, o PCP votou contra a declaração de pesar pela morte do presidente da Associação dos Ucranianos em Portugal, aprovada hoje no Parlamento. A iniciativa partiu do PSD, na sequência da morte de Pavlo Sadocha no passado domingo. Os comunistas justificaram o voto contra, dizendo que se recusam a branquear e valorizar o percurso de uma figura que enaltecia colaboradores com o fascismo. Esta posição motivou uma reação de protesto por parte de vários deputados das bancadas da direita parlamentar. O ministro da Administração Interna mostra-se preocupado com o narcotráfico. Na semana em que foram encontradas várias lanchas rápidas associadas ao tráfico de droga, Luís Neves diz que está a tentar encontrar outros instrumentos para lutar contra os grupos criminosos.
6: Há muita quantidade de cocaína e de haxixe a circular nos nossos mares. Naturalmente, Portugal, enquanto primeiro país a fazer fronteira, sobretudo com a América Latina, somos privilegiados para poder aqui receber. É evidente que as forças estão articuladas. Nós vamos ter que encontrar outros instrumentos e estamos a trabalhar para encontrar outros instrumentos que possam enfrentar estas organizações. Eu disse o seguinte, há muito dinheiro a circular neste tipo de tráfico, muito dinheiro. E é evidente que as pessoas, os delinquentes, correm o risco de todos já conhecidos. Mas nós devemos encontrar...
3: Luís Neves, à margem do aniversário da Polícia Municipal de Lisboa, disse que o Governo está a preparar uma alteração legislativa para penalizar a venda de droga falsa, como foi pedido pelo autarca Carlos Moedas. Questionado uma vez mais sobre a possibilidade de uma comissão de inquérito ao seu mandato como diretor da Polícia Judiciária, o ministro voltou a mostrar-se tranquilo. No Paquistão, pelo menos 16 pessoas morreram quando um carro armadilhado se lançou contra uma mesquita no noroeste do país. As autoridades locais atribuem a responsabilidade aos militantes talibãs pela ação que provocou então pelo menos 16 vítimas mortais. Ainda notícia de que o reator da central nuclear de Kursk, na Rússia, foi atingido por um drone, é o que adianta a Agência Internacional de Energia Atómica. No entanto, pelo que se sabe, o funcionamento da central não foi afetado. É uma informação, Inês, que vamos continuar a acompanhar e a desenvolver.
2: São notícias muito pesadas para uma sexta-feira, Miguel.
3: Pesadas, não me digas, então.
2: Ligeiramente só, estou a brincar contigo. Obrigada e voltamos a falar daqui a uma hora.
3: Claro, até já.
2: Até já.
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1: Olá, boa tarde, eu sou a Ana. Queria ouvir um tema do Badoche, eu sei que você gosta. Para dedicar a todos vós. Beijinhos.
2: Badoche.

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2: Olá, voz do Carmen, sou Ana, quero ouvir um tema do Anselmo. Vai ficar à minha Lúcia e à minha Susana. Beijinho.

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0: 17 horas. 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
1: Açores, à altura de irmos até às notícias das 5 com o Miguel Coelho. Boa tarde.
2: Olá, boa tarde, Inês.
1: Quais é que são os títulos em destaque agora, Miguel?
2: Um incêndio na zona de Aveiro Sul mantém cortada há já cerca de 3 horas. Também nesta edição falamos de uma aplicação que a Rússia estará a utilizar para espiar os seus cidadãos.
1: Nesta altura, Ponta Delgada está a marcar 23 graus, Faro a chegar aos 27, Porto a marcar 25, Funchal a chegar aos 24 e Lisboa com 28 graus. Agora sim, vamos até à edição das 5 com o Miguel Coelho.
2: Já lá vão cerca de 3 horas, com a A1 cortada nos dois sentidos, entre Aveiro Sul e Albergaria, devido a um incêndio florestal que lavra na zona de Eixo e Airol. As alternativas são a A25, a A17 ou a Estrada Nacional 235. Contactada pela Renascença, a Proteção Civil adianta que o fogo está a ser combatido por cerca de 2,5 centenas de operacionais, apoiados por 10 meios aéreos. O Parlamento aprovou a proposta do Bloco de Esquerda para a constituição de uma comissão de inquérito sobre os problemas que se registaram com os exames nacionais do secundário. A proposta foi aprovada com os votos favoráveis do Chega e dos partidos de esquerda. Contra, votaram os partidos do Governo. A Iniciativa Liberal absteve-se. O Bloco propõe que o inquérito se debruce sobre as decisões, contratações e responsabilidades na concessão e execução da classificação digital dos exames nacionais e sobre os efeitos da reorganização orgânica do Ministério da Educação no processo e consequências para os alunos. Ainda há, entretanto, 1000 horários completos por preencher nas escolas, número avançado pelo Ministro da Educação, à margem da inauguração de 3 centros tecnológicos numa escola profissional de Lisboa. Fernando Alexandre garantiu, contudo, que há professores para responder às necessidades.
3: Temos cerca de 1000 horários completos por preencher. A partir de amanhã vamos colocar professores todos os dias. Temos 11 mil professores disponíveis para dar aulas e que não estão colocados. Temos sempre aquele desacerto entre aquilo que os professores desejam e as necessidades.
2: Já sobre os alunos sem escola, Fernando Alexandre reafirma que todos os dias chegam novos pedidos.
3: Os alunos colocados estão a ser todos colocados. Todos os dias aparecem, infelizmente. Ontem foram mais 100, continuam a aparecer. E por isso os alunos que aparecem não podem ser colocados antes de aparecer.
2: Nesta altura, recordo que o ano letivo já decorre para todos os alunos, exceto os do ensino secundário, que começam na próxima segunda-feira. Um terço das obras com apoio do PRR no setor social está por concluir e os pagamentos em falta às IPSS rondam os 214 milhões de euros, um dado revelado hoje pela Confederação Nacional das Instituições de Solidariedade. A CNIS consultou as mais de 3.100 associadas para fazer um ponto de situação dos investimentos. 87 projetos de obras em equipamento e respostas sociais de 79 IPSS, só se concluíram 58. 28 estão por acabar. Em 11 dos casos, a execução está abaixo dos 50%. A Confederação mostra-se preocupada com o impacto que a falta de apoio para a execução dos projetos poderá vir a ter.
1: E neste dia da igualdade salarial, os dados mostram que persiste a desigualdade entre homens e mulheres. Em Portugal, uma trabalhadora pode ganhar menos 15% do que um homem na mesma função, Miguel.
2: Sim, e daí a importância da lei de transparência salarial, que pretende levar as empresas a fornecer informações sobre as remunerações que pagam e justificar as diferenças salariais com critérios objetivos. O diploma que transpõe uma diretiva europeia sobre esta matéria continua, contudo, a aguardar entrada em vigor. Já hoje, a Ministra do Trabalho disse que o Governo recebeu mais de 20 pareceres sobre a proposta de lei e que podem existir alterações. Conclui-se assim que a publicação ainda irá demorar. Até lá, a desigualdade é uma realidade com que muitas candidatas a emprego se confrontam. Isso mesmo constatou a repórter Isabel Pacheco em diálogo com algumas estudantes da Universidade do Minho, que garantem, no entanto, não se conformar com esta situação.
4: Sara e Ana Luísa são futuras designers. Estão há 2 anos de ingressar no mercado de trabalho e não vão ao engano. Ana Luísa sabe que nem sempre há igualdade salarial entre homens e mulheres.
5: Sim, sim, já tenho noção que posso estar no mesmo cargo e estar a receber menos, só por ter uma diferença de género, infelizmente.
4: O primeiro passo, dizem as amigas, é não se conformarem.
5: Se nós aceitarmos ou se nós ficarmos calados e a defender aquilo que não é certo para nós, também não conseguimos mudar.
4: Segundo dados publicados em 2025, em média as mulheres ganham menos 15% no nosso país. Uma corrida em que as mulheres partem logo em desvantagem, alerta o especialista em mercado laboral João Cerejeira.
6: Na entrada na carreira já temos uma desigualdade salarial de 12%. Portanto, a desigualdade salarial tende a ser mais reduzida na entrada e depois tende a ampliar-se ao longo da carreira. Há vários estudos que mostram que, de facto, as interrupções por via da, portanto, do nascimento dos filhos tende a ser uma disrupção também nessa progressão.
4: A implementação da Diretiva Europeia de Transparência Salarial poderia ser uma importante ferramenta no combate à desigualdade, aponta o economista que defende a publicação da tabela salarial.
6: Até hoje em dia, nas redes sociais, as pessoas colocam a vida toda, quando vão de férias, o que é que fazem, o que é que não fazem, o que é que comem, o que não bebem, mas ninguém coloca quanto é que ganha. Somos muito púdicos atualmente, mais na questão salarial do que a outros níveis.
4: O que é certo, lembra João Cerejeira, é que com a desigualdade de género é o país e a economia que ficam a perder.
6: As economias, quando as mulheres não entravam no mercado de trabalho, a economia perde.
4: Em Portugal, as mulheres continuam a ganhar menos do que os homens nas mesmas funções. A diferença ronda os 244 euros, mas pode chegar aos 835 por mês nos cargos mais qualificados.
2: Desigualdade salarial entre homens e mulheres, um tema que encontra desenvolvido em rr.pt. Subiu para 21 o número de mortos no atentado contra uma mesquita no Paquistão. O ataque...
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1: Olá a todos, queria dedicar a música Take Me Back domingo à minha irmã que foi operada hoje e haja alegria, haja positividade. Beijinhos!

Boa tarde, Rádio Voz do Caima. Aqui fala Telmo Canavarro e hoje, neste dia muito especial, queria dedicar uma música à minha amiga Isabel, que hoje está de parabéns. Isabel, desejo-te um dia muito feliz, cheio de alegria, saúde e bons momentos, junto às pessoas que mais gostas. Um beijinho muito grande, muitos parabéns e esta música é para ti.

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1: Olá, boa tarde, sou a Gabriela Freitas em São Roque e quero dedicar aos meus filhos, com muito amor e carinho, ao meu irmão, cunhado e sobrinhos e à Quinhas e sua respectiva família, com uma ótima tarde. A música é Calidande, por fim te encontrei.

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1: A partir de quarta-feira, dia 16, o Conselho associa-se à Semana Europeia da Mobilidade, que se prolonga até dia 22. Um dos momentos em destaque acontece sexta-feira, 18, com mais uma edição do Bicis Mais. O passeio intergeracional de bicicleta tem concentração na Praça da Cidade e decorre entre as 21h30 e as 23h30. E também na sexta-feira, a literatura ao Porto-Sol. O terraço superior da Biblioteca Municipal Ferreira de Castro recebe, a partir das 19, mais uma edição do Sunset Literário. O convidado é o escritor Francisco Moita Flores para uma conversa acompanhada pela música do DJ Vero. A entrada é livre. No sábado, dia 19, a Semana Europeia da Mobilidade continua com a iniciativa Agente por um Dia, promovida pela GNR na Rua General Humberto Delgado. Ao longo do dia haverá também atividades e ao longo da semana há o Pedalar Sem Idade no centro da cidade. Sábado e domingo há também festa em Hull. O Parque Temático Molinológico recebe nos dias 19 e 20 mais uma edição do A Festa na Aldeia. No sábado há Cantares ao Desafio com Joaquim Ferreira e Helena Almeida. A animação chega também a diferentes lugares da freguesia com o grupo Muda-te a passar por Ula, Zinheira e Travanca. Ao final da tarde a trupa apresenta o espetáculo Aceite. No domingo a atividade começa logo de manhã. A concentração para uma caminhada de cerca de 8 km está marcada para as 8h30, compartida meia hora depois. Às 10 sai do Largo da Igreja o passeio de pasteleiras e às 11 o Clube Taekwondo, o Marcial Angels, promove uma aula aberta. Também no domingo, dia 20, o circuito de caminhadas da Oliveira das Meias chega a São Martinho da Gândara. A concentração está marcada para as 9 junto à igreja. O movimento associativo também estará em destaque no próximo fim de semana, com Pindelo a receber a festa das coletividades no sábado, dia 19. Na quarta-feira seguinte, dia 23, há novo encontro com os livros. Rui Conceiro estará na Biblioteca Municipal Ferreira de Castro para uma conversa promovida pelo Rotary Clube de Oliveira das Meias. A sessão começa às 21h30 e terá como ponto de partida A Mais Bela Maldição, o mais recente livro do escritor e editor. No desporto, a Oliveirense venceu o Vitória de Guimarães por 93-62 este sábado na Simões Arena, em mais um encontro de preparação da equipa de basquetebol para a nova temporada. Antes, no início do mês, os oliveirenses tinham perdido frente ao Benfica por 87-99. E a preparação continua com competição em casa. Entre 25 e 27 de setembro, a Simões Arena recebe o Azemeis Basketball Cup. O oliveirense defronta o Jogueira na sexta-feira, dia 25, às 21h, numa partida que ficará também marcada pela homenagem a José Barbosa, antigo capitão da equipa. No sábado, às 15, Jogueira e CD Povo encontram-se na Simões Arena. A competição termina no domingo às 16, com o jogo entre Oliveirense e CD Póvoa. Mais à frente no calendário fica já uma proposta para outubro. No domingo, dia 11, os Sons no Património chegam a Cesar. A iniciativa decorre na Casa da Gastronomia, instalada na Quinta da Casa do Monte. O programa começa às 16 horas com um percurso pela Quinta, dando a conhecer a história do espaço. Às 18 horas atua o trio Acor das Algas, na passagem por Oliveira de Azemeis, da 9ª edição dos Sons no Património.
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7: Olá, boa tarde. Eu queria ouvir a música de Prince Royce, Sita. Beijinhos. Ah, ia para dedicar à Ana também. Beijocas.

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2: Olá, boa tarde. Eu queria ouvir a música do Raul Alejandro com o Ryan Myers, Ojitos, para dedicar a toda a gente que ainda se encontra a trabalhar. Beijinhos e obrigado.

0: Cara horroroso. Trouxe seu cachorro aqui.
1: Tá aí no quarto. Não fale assim que ele escuta.
0: Obrigado, amei, viu?
1: Muito obrigado, Edinho. Parabéns. Querida.
0: Obrigado.
1: Parabéns a toda a banda. Parabéns, Aracaju!
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1: Olá, quero dedicar a música Espelho de Diogo Divagações a toda a voz de Caima.

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2: Boa tarde, é Ana Pindelo. Para dedicar ao Rui Maia, com muito amor, Juan Luís Guerra, por Burras de Amor.

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2: A partir de quarta-feira, dia 16, o Conselho associa-se à Semana Europeia da Mobilidade, que se prolonga até dia 22. Um dos momentos em destaque acontece sexta-feira, 18, com mais uma edição do Bici Azeméis. O passeio intergeracional de bicicleta tem concentração na Praça da Cidade e decorre entre as 21h30 e as 23h30. E também na sexta-feira, a literatura ao pôr do sol. O terraço superior da Biblioteca Municipal Ferreira de Castro recebe, a partir das 19, mais uma edição do Sunset Literário. O convidado é o escritor Francisco Moita Flores para uma conversa acompanhada pela música do DJ Vero. A entrada é livre. No sábado, dia 19, a Semana Europeia da Mobilidade continua com a iniciativa Agente por um Dia, promovida pela GNR na Rua General Humberto Delgado. Ao longo do dia haverá também atividades e ao longo da semana há o Pedalar Sem Idade no centro da cidade. Sábado e domingo há também festa em Hull. O Parque Temático Molinológico recebe nos dias 19 e 20 mais uma edição do Há Festa na Aldeia. No sábado há Cantares ao Desafio com Joaquim Ferreira e Helena Almeida. A animação chega também a diferentes lugares da freguesia com o grupo Muda-te a passar por Ula, Zinheira e Travanca. Ao final da tarde a trupa apresenta o espetáculo Aceite. No domingo, a atividade começa logo de manhã. A concentração para uma caminhada de cerca de 8 km está marcada para as 8h30, compartida meia hora depois. Às 10h sai do lar da igreja o passeio de pasteleiras e às 11h o clube Taekwondo Marcial Angels promove uma aula aberta. Também no domingo, dia 20, o circuito de caminhadas da Oliveira das Meias chega a São Martinho da Gândara. A concentração está marcada para as 9h junto à igreja. O movimento associativo também estará em destaque no próximo fim de semana, com Pindelo a receber a festa das coletividades no sábado, dia 19. Na quarta-feira seguinte, dia 23, há novo encontro com os livros. Rui Conceiro estará na Biblioteca Municipal Ferreira de Castro para uma conversa promovida pelo Rotary Clube de Oliveira das Meias. A sessão começa às 21h30 e terá como ponto de partida A Mais Bela Maldição, o mais recente livro do escritor e editor. No desporto, a Oliveirense venceu o Vitória de Guimarães por 93-62 este sábado na Simões Arena, em mais um encontro de preparação da equipa de basquetebol para a nova temporada. Antes, no início do mês, os oliveirenses tinham perdido frente ao Benfica por 87-99. E a preparação continua com competição em casa. Entre 25 e 27 de setembro, a Simões Arena recebe o Azeméis Basketball Cup. O Oliveirense defronta o Jogueira na sexta-feira, dia 25, às 21h, numa partida que ficará também marcada pela homenagem a José Barbosa, antigo capitão da equipa. No sábado, às 15, Jogueira e CD Póvoa encontram-se na Simões Arena. A competição termina no domingo, às 16, com o jogo entre Oliveirense e CD Póvoa. Mais à frente no calendário fica já uma proposta para outubro. No domingo, dia 11, os Sons no Património chegam a Cesar. A iniciativa decorre na Casa da Gastronomia, instalada na Quinta da Casa do Monte. O programa começa às 16 horas com um percurso pela Quinta, dando a conhecer a história do espaço. Às 18 horas atua o trio A Cor das Algas, na passagem por Oliveira de Azeméis, da 9ª edição dos Sons no Património.
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2: A partir de quarta-feira, dia 16, o Conselho associa-se à Semana Europeia da Mobilidade, que se prolonga até dia 22. Um dos momentos em destaque acontece sexta-feira, 18, com mais uma edição do Bicis Mais. O passeio intergeracional de bicicleta tem concentração na Praça da Cidade e decorre entre as 21h30 e as 23h30. E também na sexta-feira, a literatura ao Porto Sol. O terraço superior da Biblioteca Municipal Ferreira de Castro recebe, a partir das 19, mais uma edição do Sunset Literário. O convidado é o escritor Francisco Moita Flores para uma conversa acompanhada pela música do DJ Vero. A entrada é livre. No sábado, dia 19, a Semana Europeia da Mobilidade continua com a iniciativa Agente por um Dia, promovida pela GNR na Rua General Humberto Delgado. Ao longo do dia haverá também atividades e ao longo da semana há o Pedalar Sem Idade no centro da cidade. Sábado e domingo há também festa em Hull. O Parque Temático Molinológico recebe nos dias 19 e 20 mais uma edição do Há Festa na Aldeia. No sábado há Cantares ao Desafio com Joaquim Ferreira e Helena Almeida. A animação chega também a diferentes lugares da freguesia com o grupo Muda-te a passar por Hull, Azinheira e Travanca. Ao final da tarde a trupa apresenta o espetáculo Aceite. No domingo, a atividade começa logo de manhã. A concentração para uma caminhada de cerca de 8 km está marcada para as 8h30, com partida meia hora depois. Às 10h sai do Largo da Igreja o passeio de pasteleiras e às 11h o Clube Taekwondo Marcial Angels promove uma aula aberta. Também no domingo, dia 20, o circuito de caminhadas da Oliveira das Meias chega a São Martinho da Gândara. A concentração está marcada para as 9h junto à igreja. O movimento associativo também estará em destaque no próximo fim de semana, com Pindelo a receber a festa das coletividades no sábado, dia 19. Na quarta-feira seguinte, dia 23, há novo encontro com os livros. Rui Conceiro estará na Biblioteca Municipal Ferreira de Castro para uma conversa promovida pelo Rotary Clube de Oliveira das Meias. A sessão começa às 21h30 e terá como ponto de partida A Mais Bela Maldição, o mais recente livro do escritor e editor. No desporto, a Oliveirense venceu o Vitória de Guimarães por 93-62 este sábado na Simoles Arena, em mais um encontro de preparação da equipa de basquetebol para a nova temporada. Antes, no início do mês, os oliveirenses tinham perdido frente ao Benfica por 87-99. E a preparação continua com competição em casa. Entre 25 e 27 de setembro, a Simoles Arena recebe o Azemeis Basketball Cup. O Oliveirense defronta o Jogueira na sexta-feira, dia 25, às 21h, numa partida que ficará também marcada pela homenagem a José Barbosa, antigo capitão da equipa. No sábado, às 15, Jogueira e CD Povo encontram-se na Simoles Arena. A competição termina no domingo, às 16, com o jogo entre Oliveirense e CD Povo. Mais à frente no calendário fica já uma proposta para outubro. No domingo, dia 11, os Sons no Património chegam a Cesar. A iniciativa decorre na Casa da Gastronomia, instalada na Quinta da Casa do Monte. O programa começa às 16 horas com um percurso pela Quinta, dando a conhecer a história do espaço. Às 18 horas atua o trio A Cor das Algas, na passagem por Oliveira Dias Mais, da 9ª edição dos Sons no Património.
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1: Meia-noite e 26.
2: Boa noite.
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